A aurora de Nova York tem quatro colunas de lodo e um furacão de pombas.